Isso sim, foi bem embolado na área. Aleluia. Aleluia. Se tiver uma linha, tá? Se sobe para a mãe, que calar aí. Ele, a gadara, ele não sonha. A mãe não corre.

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